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antes dessa música começarem, eu sei que vocês nunca ouviram muitas músicas assim, mas eu espero que vocês não se ofendam, porque pronto, tudo vamos ouvir, e porque ela me deixou, disse, o fulano veio, não sei o quê, porque eu sou o melhor MC. Não, essa é uma música diferente. Faz favor, não ficam chateados. Preparem-se.

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5 horas e 34 minutos em Moçambique. Muito bom dia, muito bom dia, muito bom dia, muito bom dia. É assim que começa mais uma jornada laboral. E vamos juntos até muito perto das 9 horas. E até lá estarão na companhia do Mário Malua. Desejo a todos vós continuação de uma ótima escuta, um bom final de semana e bom descanso para você que ainda está na cama, para você que já está pelas ruas da cidade à procura de pão. Desejo para que tenha sucessos, boa sorte e também desejo um bom trabalho. Cidade FM. E aproveitamos o canal da Rádio Cidade para endereçar rápidas melhoras a todos aqueles que estão a padecer de enfermidade. E aos nossos irmãos aqui do lado, né? Esses que estão aqui presos na cadeia central. Fazemos votos de que corra tudo bem. Que mantenha-se bem comportado. E que este lugar sirva de reflexão, não é? Pois é. Acreditamos nós que dias melhores virão. E muita força aí. E para aqueles que estão a viajar, fazemos votos para que tenham uma ótima viagem. Sobretudo para os motoristas, para que façam uma condução prudente e defensiva, tendo em conta que as nossas ruas ou as nossas estradas praticamente encontram-se em condições deploráveis. É preciso redobrar as atenções, não é? É verdade. Quem sabe um dia desses as coisas voltam ao normal. Quem sabe? Bom dia!

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Estamos com 6 horas e 16 minutos em Moçambique. É chegada a altura de avançarmos com as previsões ou a previsão meteorológica para hoje. Começamos lá no norte do país, onde para as províncias do Niassa, Cabo Delgado, Nampula, prevê-se céu pouco nublado, localmente muito nublado. Possibilidade de ocorrência de chuva fraca local, principalmente na faixa costeira. Ocorrências também de neblina e nevoeiro matinais locais, com vento de nordeste fraco a moderado. Enquanto que para as províncias de Tete, Zambézia, Manica e também a província de Sofala, prevê-se céu pouco nublado, ocorrência de neblina ou nevoeiros locais. Possibilidade de chuva fraca ou chuviscos locais ao longo dos distritos da faixa costeira. Com vento de nordeste a leste, que geralmente... com vento de nordeste a sueste, geralmente fraco. E para as províncias de Inhambane, Gaza e Maputo, prevê-se céu pouco nublado, possibilidade de ocorrência de chuva fraca na faixa costeira, vento de sudoeste a sueste, rodando para o noroeste, fraco a moderado, soprando por vezes com rajada.

E desta vez começamos com a cidade de Maputo, onde hoje terá uma temperatura máxima de 30 graus Celsius e a mínima de 17. E a cidade de Xangai terá uma máxima de 29 graus Celsius e a mínima de 15. Inhambane com 31 graus de máxima, mínima de 21. A cidade de Vilanculo terá hoje de máxima temperatura, ou a temperatura máxima de 30 graus Celsius e a mínima de 22. A nossa cidade da Beira, hoje poderá atingir uma temperatura máxima de 32 graus Celsius e a mínima de 20 graus. Enquanto que a cidade de Chimoio, para você que está a arrumar a cidade de Chimoio, ou mesmo a cidade de Tete, para Chimoio terá uma máxima de 27 graus em temperatura máxima e a mínima de 20, enquanto que a cidade de Tete e cidade de Quelimane hoje serão as cidades mais quentes, com 34 graus em temperatura máxima, para Tete com a mínima de 22, enquanto que para Quelimane com 25 graus em temperatura mínima. A cidade de Nampula terá hoje uma máxima de 30 graus Celsius e a mínima de 20. E a cidade de Pemba hoje terá temperatura máxima de 31 graus Celsius e a mínima de 24. E por fim, a cidade de Pemba, dia de Lixinga, com 26 graus em temperatura máxima e a mínima de 15 graus. Portanto, foi assim que nós demos um olhar à previsão meteorológica, uma previsão que nos foi trazida aqui pelo Instituto Nacional de Meteorologia, Serviços Centrais de Previsão Meteorológica.

Daqui a pouco nós vamos avançar com... Vamos lá, vamos avançar com mais música nesta manhã de sábado, não é? Manhã de 9 de maio do ano 2026. Este ano parece estar a correr muito, não é? Poucos dias estávamos no mês de janeiro. Já agora estamos em maio, daqui a pouco já estamos no mês de junho, metade do ano. O ano está a bazar e nada está a ser feito. Está tudo muito apertado. Está apertado. Não está fácil. Mas enfim, vamos ter que apertar os cintos, como dizem. E há quem pergunta, vamos apertar até onde? Já não há espaço para mais buracos. Então é amarrar a mocheca, meu mano. Não há maneira. O importante é que as calças não caiam. É verdade. Se o cinto já não dá para apertar, vamos arranjar plano B. Mucheca com ele.

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2: Sim. 6 horas e 38 minutos em Moçambique. É tempo de diversificarmos aqui o nosso cardápio. Vamos lá diversificar um pouco, não é? Estivemos a ouvir outras coisas. Ok. Estou aqui a preparar algumas notas. Esses dois últimos dias tivemos, aliás, estamos a ter situações muito complicadas com relação aos transportes, não é? E alguns transportadores semicoletivos de passageiros, não é? Estão a especular a tarifa. Estão a especular a tarifa e está a deixar cada vez mais as pessoas sem saber o que fazer, porque a situação está extremamente complicada. Mas a TAB diz que ainda não é chegada a altura de fazer um reajuste. Eles vão fazer uma proposta ao governo para depois submeter, não é? E quem sabe o governo possa aprovar esse reajuste. Mas por ora, o que está em vigor é a tarifa anterior. Mas não é o que está a acontecer aqui. E o Conselho Municipal, ou a Polícia Municipal, também diz que vai penalizar a todos aqueles que estejam a especular preços. E todos nós estamos asfixiados. O combustível vem nos apertar a todos nós. E vamos aguardar, não é? Vamos aguardar o que é que os órgãos competentes vão fazer nos próximos dias. Mas enquanto isso, é melhor manter o mesmo preço para evitar problemas com as autoridades. Este é o assunto que vamos falar daqui a pouco. Vou trazer um bocadinho mais de detalhes, onde estará lá o presidente da TAB. Também estará lá presidente, o vice-presidente bendito da sessão dos empresários benditos, e também o chefe das operações da Polícia Municipal. Tratarem sobre este assunto. Vamos falar daqui a pouco. Por ora, seguimos com mais música. Convido o Chris Brown com estes Residuals.

É preciso também amar os seus vizinhos, não é? Mas já daqueles vizinhos, que sequer distância. Aqui está o grande Roberto Kellos, por vir a Raquel com este Happy People. 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É sempre bom também respeitar as mulheres, o homem também.

Por isso nós continuamos a dizer bom dia, bom dia, bom dia. Good morning, se preferir, como diz aqui o Leon Reese.

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1: Estamos com 7 horas e 37 minutos em Moçambique. Ah, agora sim, é chegado a altura de passarmos aqui um apontamento de reportagem daquilo que nós estávamos a falar sobre a especulação de preços, né? É. A especulação dos preços, de preço, não preço de combustível, mas sim preço dos transportes. Alguns transportadores estão a aplicar tarifas que ainda não foram autorizadas, e isso implica que amigo ouvinte poderá ser sancionado. Você que é automobilista, você que é transportador, não automobilista, mas transportador de transporte sempre coletivo. Então, é melhor ficar atento a esta reportagem. A subida dos preços dos combustíveis poderá forçar o agravamento das tarifas do transporte de passageiros em Sofala. Para já, aguarda-se pelo apoio anunciado pelo governo em termos de subsídios aos transportadores para diminuir o impacto do aumento do custo dos combustíveis. O presidente da Associação dos Transportadores da Beira, ATAB, Francisco Gale, diz esperar que o Executivo tome medidas que assegurem a sustentabilidade da atividade.
2: Então, isto, sem sombra de dúvida, tem que haver algum reajuste de tarifas, tem que haver reajuste ou uma outra medida. Então, nós, neste momento, estamos a organizar para colocarmos a nossa proposta ao governo, né, de reajustamento. Talvez o governo, enquanto nós não vamos subir as tarifas, tentar continuar a cobrar as mesmas. Vamos subir caso o governo aprove. Por enquanto, nós estamos a continuar a cobrar as mesmas tarifas aprovadas.
1: O chefe das operações da Polícia Municipal da Beira, Chimuca António, sublinha que qualquer reajuste das tarifas de transporte deve obedecer às normas estabelecidas.
3: As nossas equipes encontram-se no terreno a fazerem a monitoria, tanto é que quem é encontrado a prevaricar fora das denúncias que recebemos são sancionados com a legislação que está a vigorar atualmente no país. E importa referir que existe um equívoco por parte dos operadores transporte sem coletivo de passageiro, porque é evidente que deve haver reajuste, sim, porque os combustíveis subiram, mas existem procedimentos legais que devem ser observados. Isto não é feito do dia para a noite, tanto é que até o momento nenhuma autarquia já fez reajuste por causa de procedimentos legais que devem ser observados, como citei. Os procedimentos são claros, a ATAB submete a proposta ao Conselho Municipal, o Conselho Municipal vai receber, discutir, aprovar e a posterior volta será submetida para a vigorar.
1: O vice-presidente do Conselho Empresarial de Sofala, Nilton Arão, não tem dúvidas que a subida dos preços dos combustíveis vai impactar nos custos operacionais das empresas.
4: O país já vinha se ressentindo de algumas questões ligadas à conjuntura internacional e esta subida vai diretamente impactar naquilo que são os custos operacionais das empresas, tanto que estão na área de transporte, área agrícola, e acreditamos que é mais um momento para reforçarmos aquilo que é a nossa resiliência. E, acima de tudo, também reforçarmos aquilo que é a nossa relação e a colaboração com o governo para resolvermos aquilo que são os problemas, porque é sabido que o combustível tem um impacto muito grande naquilo que são os custos operacionais. E há empresas que já vinham operando, que já tinham contratos a preços fixos, vão ter os seus lucros reduzidos e isso acaba impactando no dia-a-dia das próprias empresas. Então, nós acreditamos que é mais um momento em que precisamos unir forças, tanto o governo como o setor privado, para melhorarmos e buscarmos soluções para esse momento que é da subida de combustível.
1: É verdade, e associado a isto também, o chefe adjunto da Brigada Central da Frelimo de Assistência à Sofala, Gonçalves Gemus, pede aos transportadores a manter calma perante o reajuste dos preços de combustíveis, assinalando que o governo vai tomar medidas compensatórias. Gonçalves Gemus diz que o governo já anunciou apoio aos operadores dos transportes para reduzir o impacto da subida do custo de vidas, o impacto do custo dos combustíveis, e por isso a classe deve continuar a exercer a atividade normalmente. É. Ok. E em contrapartida, alguns utentes de viaturas de transportes de passageiros, em algumas rotas, sobretudo no bairro da Manga, aqui na cidade da Beira, enfrentaram na manhã de ontem, sexta-feira, a escassez de transporte. É. O bairro da Manga foi um dos bairros, passa aqui a redundância, mais afetados pela situação que criou embaraço às pessoas que pretendiam, por exemplo, ir ao seu posto de trabalho, ir à escola e logo pela manhã. O transporte que estava a circular neste momento em que os transportes de sistema coletivo de passageiros estavam difíceis eram os autocarros da empresa municipal dos transportes. E os motoristas dos chapas explicam que estão ressentidos ou estão a ressentir por causa dos reajustes de preço dos combustíveis, né? E apesar de tudo, eles também garantem que vão continuar a exercer a atividade para contribuir para o desenvolvimento do país. É assim que deve ser. Ouvimos aqui aquele apontamento de reportagem a dizer que subiu o combustível, sim senhora, e há uma necessidade também de subir a tarifa dos transportes. Mas não é assim de forma automática. Mesmo para que este reajuste de combustível fosse aprovado, levou um determinado tempo, não é? Foram analisando, debateram, não é? E acharam que devia ser aqueles valores que nós todos já vimos aí. Então, certamente que a situação dos transportes também vai ser analisado, vai ser debatido para ver qual seria a percentagem normal para ser reajustado. Se é que vai ser reajustado nos transportes. Mas para isso, os automobilistas devem ter sim muita, mas muita paciência e enquanto isso vão ter que arcar com os combustíveis assim mesmo como estão e ganhando pouco. E a advertência também que vem daí das autoridades municipais é para que nesta situação, nestas condições, os automobilistas ou os transportadores de sistema coletivo de passageiros não devem, de forma alguma, encurtarem as rotas. Não devem. Ok? Sob risco ou sob pena de os passageiros serem prejudicados com isso, todos nós estamos prejudicados. Estamos. Os nossos bolsos estão todos rotos, mas todos rotos, que nem vale a pena. Então, é só aguentarmos firme até que as coisas possam melhorar. Quando, Malu? Não sei. Também não sei quando é que isso vai melhorar. O importante é ter fé e esperança.

0: Ok, seguimos com sons de Moçambique e esta música faz-me rir bastante. Mas é o que acontece e é verdade.
1: Estou com o DJ Langit in the house. E temos uma história para contar.
0: É uma grande história. É uma realidade que acontece não só em Moçambique, acredito um pouco de todo o mundo, não é? Hoje em dia, tudo vira meme. É.
1: Eu sou DJ Ardiles in the house.
0: Tudo vira meme.
1: E temos uma história para contar.
0: É, então vamos lá ouvir essa história.
1: Namorado?

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5: Estamos com 8 horas e 26 minutos em Moçambique.
6: Huawei.
5: Portanto, o Cidade FM Zouk realmente vai acontecer quando forem pontualmente 17 horas. Seguimos com mais música.

0: Estamos com 8 horas e 59 minutos. Já me sabia que é o ponto final em espaço por mim conduzido. É sempre um prazer enorme estar na sua companhia. Se Deus quiser e amigo ouvinte também assim o permitir, voltaremos a nos encontrar mais logo quando forem pontualmente 17 horas. Receba um abraço bem forte do Mário Malua. Bom final de semana.
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0: Então, amigo ouvinte, bom dia. Estamos agora com 9 horas e 22 minutos. Começamos o nosso programa com muita música boa para chamar aí a boa disposição de todos vocês que estão aí ligadinhos a 105.2. Olá, estrelinha!
1: Olá, Vanessa, está tudo bem?
0: Graças a Deus, bem, e contigo?
1: Aqui também está tudo bem, hein?
0: Pronta para mais um final de semana?
1: Super, super, super, super pronto. Eu acho que eu começo a me preparar para o fim de semana.
0: Na sexta?
1: Não, não, quinta-feira. Quinta-feira. Começo
0: Muito
1: a preparar para o
0: certo.
1: fim de semana, todas as quintas-feiras. E quando sei que temos elas.
0: Como dizem as boas línguas, né? O final de semana normalmente ele começa nos meados da quarta-feira. Quinta-feira já é uma introdução muito boa, diga-se de passagem. Sexta é a festa.
1: É isso, não tem como.
0: E nós esperamos também que o ouvinte esteja aí do outro lado com a mesma energia para acompanhar o nosso Elas na Cidade FM, até bem perto das 11 horas. Teremos aqui as nossas rubricas habituais, vamos ter culinária para si, vamos ter algumas notas super interessantes da internet e, claro, muita música boa, muita conversa super agradável. E o amigo ouvinte vai ter que ir à nossa página do Facebook daqui a pouquinho para colocar lá o seu comentário, deixar ficar o seu like. Claro, se quiser também endereçar beijinhos para alguém através da nossa página, deixe lá ficar a sua mensagem e nós vamos ler com muito agrado.
1: Muito bem. E não só, não se esqueçam, hoje nós queremos dicas de moda. Nós já estamos no inverno e não, então queremos organizar o
0: A
1: país.
0: melhor estação do ano para mim. Eu amo o inverno.
1: Não, não, não.
0: Definitivamente, eu digo sempre para as pessoas próximas a mim, eu viveria no inverno ou em temperaturas extremamente frescas, né? De janeiro a janeiro, sem nenhum
1: Vamos.
0: problema. Olha,
1: Não sabes o que perdes,
0: o
1: não
0: verão para
1: sabes
0: mim
1: o
0: é
1: que perdes.
0: extremamente, como é que eu digo? Deixa-me com os cabelos, tipo, todos, sei lá, elétricos, qualquer coisa de género. Porque olha só, tu acordas de manhã, né? Está extremamente quente, tu tens que te preparar para o trabalho. Tu tens que ir ao trabalho de forma decente e ao mesmo tempo fresca. Como é possível? Já é um estresse. Depois disso, tu já acordas às vezes muito cansada, já são 5 horas e o sol está lá a rir para ti como se o dia fosse o mais feliz de todos os tempos. E às vezes nem é exatamente assim. E depois até 10 horas tu estás no trabalho. É um cansaço tipo supernatural, típico do verão. E tem mais, o pior de tudo. Já sabes o que é? Imaginas?
1: Não, não imagino.
0: Gasto de energia.
1: Mas olha, ainda assim eu prefiro o verão. Sério, eu
0: Gasto
1: prefiro o verão.
0: de energia. É tão dolorido, meu Deus. Então, não, eu definitivamente não posso mentir. Eu não gosto do verão. Claro, né? Tem, porque a praia, porque não sei o que, tudo bem. Que seja tipo, vem uma vez, some, vem depois um pouquinho ali, espreita, some, mas tipo, todos os dias, summertime. Não, não,
1: Não,
0: não, não, não.
1: eu ainda assim prefiro o verão. O inverno deixa-me também com os cabelos todos arrepiados. Veja só, há dias, eu acredito que foi de segunda-feira, saí aqui da rádio 17 horas, como de hábito, e é assim, nós entramos aqui de manhã ou às vezes no período da tarde, só saímos no finalzinho do dia. Quando saio à rua, vejo que já está escuro. Eu estou aí a falar para as pessoas boa noite, boa noite, boa noite, mas quando
0: Mas
1: pego o telefone e
0: ainda era
1: vejo
0: boa
1: a hora,
0: tarde.
1: ainda era boa tarde. Eu disse, não, isso aqui é brincadeira. Isso é brincadeira. Então, eu ainda prefiro o verão, posso fazer tudo o que eu quero fazer, comer o que eu quiser comer. Agora, no inverno, tenho que gerir sopinhas, caldinhos, coisinhas assim mais quentinhas. As roupas também devem ser mais quentinhas. E há lugares, por exemplo, em que a gente não pode ir, porque a gente está no inverno. Um desses lugares é a praia, a piscina. A gente
0: Sim.
1: não pode lá ir. Não podemos ficar até altas horas, por exemplo, fora de casa. É complicado, é complicado. Inverno não. Fica mesmo para Vanessa.
0: Olha só, falaste aí das caldas, do inverno, sei o quê. Acreditas tu que eu tenho muito mais vontade de, sei lá, tomar gelados no inverno do
1: Tá
0: que no
1: aí.
0: verão?
1: Isso é uma estranha.
0: Esta é uma curiosidade que eu compartilho com as pessoas. É tipo, eu tenho de verdade muito mais vontade de tomar um gelado, um sorvete, não sei o quê, no inverno, relativamente ao verão.
1: Mas tem que nos dar trabalho porque está gripada, porque está com tosse, está com amiga... Não. Sai disso.
0: Definitivamente, mas você, amigo ouvindo, o que é que eu prefiro, verão ou inverno? Pode também compartilhar isso conosco na nossa página do Facebook. Agora sim, vamos lá ver, né, se quem tem mais torcida aqui é a Estrela ou sou eu. Vocês podem torcer por pena, não tem nenhum problema.
1: Sim. Eu tenho a máxima certeza que os homens vão ficar com o verão.
0: Ah, os homens
1: geladas.
0: Naturalmente, mas olha, homens, não se acanhem, sabem que também no inverno há opções, né, de aquecer o corpo também, mas daquela forma que vocês gostam.
1: Ana está falando nisso.
0: O que foi?
1: Eu sei que há ouvintes, há homens lá do outro lado que não têm problemas. É inverno, é verão, estão sempre com uma na mão e bem gelada, atenção. Ai, haja fôlego. Haja fôlego.
0: Olha, eles dizem que a temperatura não tem nada. Uma coisa não tem nada a ver com a outra. Hã?
1: Poxa, minha Nossa Senhora. Então, amigo ouvinte, tudo isto e muito mais vai poder, então, acompanhar aqui no Elas na Cidade FM. Já dissemos que teremos aí culinária, teremos dicas de moda e, claro, muita, mas muita conversa, amiga. E também algumas notas, algumas curiosidades que têm que ver, portanto, com a mulher.
0: Sim. E, claro, queremos saber também se entre o verão e o inverno, o que é que o amigo ouvindo prefere. Então, vá lá à nossa página do Facebook também dizer isso para nós, que eu vou ficar aqui extremamente ansiosa para saber, né, o que é que vocês preferem, o verão ou o inverno? Está vendo aquela coisinha gostosa do inverno, de se acordar, fazer tuas coisinhas básicas e logo correr para um cantinho quentinho, uma mandinha, um chazinho. Ai, meu Deus!
1: Nenhuma nisso, porque veja só, no inverno a probabilidade de acordares mais tarde é maior, porque olha, uma coisa é certa, no inverno o sono tem um sabor diferente.
0: Isso é verdade, e melhor ainda, tu tens um descanso extremamente saudável, acordas super bem disposta, de frente do verão, que se para
1: saudável
0: dormires,
1: até demais.
0: Meu Deus.
1: Saudável até demais, onde tu tens e que acordar, por exemplo, às 7, no inverno, se tu não colocas alarme, e olha, sob o risco até de não ouvir.
0: E os mosquitos do verão? Para brindar de ver. Vamos à música, Estrela. Vamos à música, vamos deixar que os ouvintes comentem lá no Facebook. E se puderem também, vamos ver se conseguimos abrir a nossa linha só para ouvir alguns ouvintes e nos dizerem se preferem mais o verão ou o inverno e porquê, né? E está lançada aí a torcida.
1: Está lançada mesmo. Mas olha, Vanessa, o que é que tu queres ouvir?
0: Ah, eu posso ouvir tudo que seja música boa. É sério, eu posso ouvir qualquer coisa que seja música boa, até porque nós temos muita música boa, mas depois eu vou querer ouvir a nova música da Tamires.
1: Eu já imaginava.
0: Já
1: imaginava.
0: Sim, eu sou natural, certo?
1: Super
0: muito
1: natural.
0: Certo. Sim.
1: Mas olha, estou aqui até escovar. Eu sei que já meteste os silicones, mas eu vou poder ver aí na foto no Facebook.
0: É tudo bungle. É tudo bungle. Não, aqui ainda é tudo natural, não tem nenhuma agulha, graças a Deus. Então, nada contra, né? Quem prefere também optar por uma lâmina, não sei o que. Não. O importante é que vocês se sintam, né, bem com o vosso corpo, se sintam bem convosco e se sintam felizes acima de qualquer outra coisa. Já bem. Uh-huh.
1: Olha, eu estava aqui a pensar, mas não, vamos falar em off. Vamos falar em off. Vamos trazer isto para os ouvintes.
0: Então, vamos acompanhar esta música. E homens? Essa música tem uma mensagem específica para os homens, vocês que gostam de apreciar muito lá fora, porque olha aquela dama, olha ela como está toda boa, amigo, paga ginásio para a mana, ela vai ficar boa do mesmo jeito, porque compra o cabelo para ela também, és de ver como ela vai ficar linda, e vais deixar de apreciar fora. Vamos à música, Estrela.
1: Vamos ouvir. Eu sou natural de Tamires.
0: E manas, aumentem o volume perto de si. Se ele estiver longe, levem o rádio para próximo dele para poder
1: ouvir. E cantem também. Por favor. Vamos a isso.

0: Estamos de volta depois de termos acompanhado o som natural de Tamir Osmaiano. Ouvimos também Preciosa de Felipe Monteiro e Rosália Mboa. Aliás, ouvimos a música de Rosália Mboa, não? Felipe Monteiro e Rosália Mboa. Ei, que é isso?
1: Também
0: grande
1: seria...
0: Grande colada.
1: Mas olha, seria uma coisa e tanto, né? Uma mistura de ritmos.
0: Nossa Senhora.
1: É

0: funcionava. E do nada, acho que o Altíssimo compensou os 12 anos com 5 filhos de uma só vez. Uma mulher de 35 anos, chamada Bedria Dem, deu à luz a quintuplos na última quinta-feira, isto no dia 7 de maio, num dos hospitais na Etiópia. O caso marca a primeira vez nos últimos anos que uma mulher tem 5 bebés de uma só vez naquele país. E depois de 12 anos que ela esteve a tentar engravidar, teve 4 meninos e uma menina. Todos recém-nascidos passam muito bem e, de acordo com o diretor do hospital, os bebés nasceram com pesos entre 1.2 a 1.6 kg e seguem só observação da equipe médica. E o médico afirmou ainda à página da BBC que a gravidez aconteceu de forma natural, sem procedimentos de fertilização in vitro, e o hospital onde ocorreu o parto não oferece esse tipo de tratamento, que geralmente aumenta, neste caso, a chance de gestação múltipla, de gêmeos, trigêmeos, por aí, quando normalmente alguém faz este procedimento de fertilização in vitro. Então, é motivo para dizer, olha, não percam a esperança, não é? Tudo acontece no momento certo. Tem muitas mulheres que cobram-se porque não estão a conseguir engravidar e por aí. Olha, faça aquilo que é a sua parte, faça os exames necessários, né? Procure saber com o seu ginecologista, obstetra, se está tudo bem consigo, com o seu parceiro também. Procure ajuda médica, e se eles disserem que está tudo bem com vocês os dois, então não se desesperem. Esperem simplesmente o momento certo, né? Quando exatamente chega o momento certo, e tudo acontece.
1: E olha, normalmente o agir de Deus, ele acontece no momento em que nós já não temos esperança nenhuma.
0: Exato.
1: No momento em que nós sentamos e dizemos, olha, ok, tudo bem. Quando nós nos conformamos, é aí que Deus entra e Ele faz a maravilha. E olha, sabes que esta nossa conversa recordou-me aqui de uma música do Ezequinera, Infértil. Ele canta, ele fala sobre uma mulher que infelizmente não está a conseguir, portanto, engravidar, e esta mulher sofre represálias dentro da sociedade, assim como também dentro do seu lar. E eu quero já agora dizer para os homens, não é? Sobretudo para os homens que estão dentro de um casamento onde infelizmente ainda não conseguiram ter filhos, por favor, não crucifiquem as vossas esposas, não crucifiquem as vossas mulheres. Não, é importante que vocês deem apoio a esta mulher.
0: Não só os homens também, né? As nossas queridas mães sogras. É importante também. Olha, a gente diz, mas olha, como é que uma mulher consegue apontar o dedo para outra, chamar a outra de infértil ou fazer piada porque a outra simplesmente não está a conseguir engravidar? As sogras também muitas vezes têm contribuído bastante para esta depressão das mulheres nos seus lares, porque são as mesmas que dizem que, olha, tu és uma mulher inútil, tu és uma mulher seca, mas olha, o fato da mulher não conseguir conceber não é porque ela não quer conceber, é porque ela às vezes não pode conceber mesmo. Isso também não pode ser um problema, não pode ser um obstáculo. A mulher não fica menos mulher por não conseguir conceber. Então é uma coisa que nós devemos colocar na mente da nossa sociedade, a compreender as particularidades de cada um. Então, não vamos minimizar as pessoas ou fazer com que elas se sintam menos ou inferiores simplesmente por não conseguirem conceber. As pessoas podem ser mães de várias formas. Eu também tenho pessoas que são mães só porque deram à luz, mas não são mães de verdade no dia a dia. Tem pessoas que não deram à luz, mas conseguem ser muito mais mães, né, do que muitas outras que deram à luz. Então, ser mãe ou deixar de ser mãe, isso é um conceito que depende muito de como tu demonstras o teu amor, de como tu amas. Não tem a ver com o conceber ou deixar de conceber. Então, eu acho que vamos ser um bocadinho mais conscientes, não é? E evitarmos, eu sempre digo, este assunto acabou me lembrando, tem pessoas que quando encontram as outras, não sei o que, ai, oi, tudo bem, tudo. Oh, já és mãe? Não. Mas estás à espera de quê? Como assim? Estás à espera de quê? Tu não sabes se essa pessoa está a viver uma vida em que está a tentar ter filhos e não

0: consegue. Ah, mas a idade está a deixar, veja lá o que fazes. Então, nós não temos noção do quão as nossas palavras podem ferir as outras pessoas. Porque se tu dizes, epá, estás à espera de quê? O tempo está a passar, não sei o quê. Perguntaste àquela pessoa se ela realmente quer ter filhos, as tantas não está conseguindo, estás a dizer para ela, o tempo está a passar. Imagina a pressão que nós colocamos sobre essas mulheres, ah, que estão a tentar ter filhos agora, mas não conseguem. E chega lá a Vanessa e diz, ah, mas por que tu não tens filho até agora? O tempo está a passar, veja lá o que fazes. Então, vamos ter muito cuidado com a forma como nós abordamos esses assuntos que são extremamente sensíveis. Se a pessoa não tocar sobre isso conosco, não vamos tocar.
1: Muito bem, vamos acompanhar aí a música do Easy Quinera, Infértil, e nós voltamos já com muito mais. Não se esqueça, já tivemos aí uma nota, daqui a pouquinho teremos culinária e também dicas de moda. Então tem mais de 1000 motivos para estar ligadinho ao Elas na Cidade. E a nossa página já está atualizada?
0: Falta pouco, estou aqui a como é que é, fazer uma guerra com o nosso...
1: meter pressão.
0: Meter uma pressão terrível. Então acredito que até depois da música já teremos a nossa página atualizada.
1: Muito bem.
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0: Muito bem, amigo ouvinte, estamos agora com 10 horas 3 minutos, esta é a segunda hora do nosso Elas na Cidade FM. Este programa que todos os sábados bate a sua porta, convida aí a toda a família a fazer parte desta festa radiofónica com muita informação, boa disposição e, claro, muitas coisas agradáveis. E queremos nesta segunda hora compartilhar consigo também a nossa dica de culinária. Vamos ter dicas de moda também, né, Estrela?
1: Teremos dicas de moda.
0: Então, queremos compartilhar essas coisas todas consigo para você, dona de casa, que ainda não sabe também, talvez o que é que vai preparar, seja para o almoço, seja aí um docinho, uma sobremesa. É para final de semana, nós sabemos que as mulheres, quando chega ao final de semana, principalmente aquelas que de segunda a sexta-feira têm um trabalho formal, não conseguem fazer muita coisa, gerir muita coisa em casa, quando chega sábado, é aquele dia de olhar a casa de ponta a ponta, ver o que está bem, o que não está bem, encosta ali, afasta ali, pega aqui, pega colá. Então é aquele dia de dar uma geral na casa. Então faça isso, ligadinha a nós, e nós queremos aqui fazer-lhe companhia. E muito obrigada, excelentíssimas queridas donas de casa.
1: Olha, Vanessa, estavas aqui a dizer que, olha, sábado é o dia de afastar tudo, para poder fazer as limpezas, organizar a casa, fazer tudo aquilo que a gente não consegue fazer durante a semana. Mas olha, existem aquelas mulheres que eu não sei se posso dizer infelizmente
0: ou felizmente,
1: não fazem isso. Trabalham de segunda a sexta-feira. Chega o sábado, elas só querem saber de ir ao salão,
0: fazer
1: cuidar de cabelo, fazer as unhas e tudo mais. Não estão preocupadas.
0: Manter o corpo em forma.
1: Sim, não estão preocupadas em saber, vamos lá. Ela não teve tempo para olhar para os filhos durante a semana. Sábado e domingo que é para sentar com os meninos e tentar perceber o que é que aconteceu ao longo da semana e tudo mais.
0: Ver a roupa das crianças, se está organizada, se não está para a semana.
1: Deixa esta responsabilidade para a trabalhadora.
0: Sabes, eu acho que nós devemos até preparar um tema, né, um debate, um desses sábados, sobre estas responsabilidades das secretárias do lar, né? E daquilo que deveria ser a responsabilidade das próprias donas dos lares, neste caso. Porque, sinceramente falando, já tens de dar razão. Há atividades que nós deixamos para as nossas secretárias, mas que não deveria ser. A secretária acaba virando até dona de casa.
1: É por isso que muitas vezes depois começam já a chorar, porque a dona fulana de X não é boa, porque ela já anda a lançar olhares para o meu marido. Tu deste espaço para isso.
0: Se ela faz tudo o que tu devias fazer para o teu marido.
1: Exato, não tem como. Então é preciso começar a olhar para isso. Não, porque a secretária é que prepara o matabicho do marido, a secretária é que sabe quais são. Olha, eu não sei se posso falar isso, mas eu posso, não é? A secretária é que sabe onde é que ficam os boxers do marido, onde é que ficam os ding-dongs do marido. Como? Porquê?
0: Enquanto deveria ser você a saber sobre isso. Ela é que tem que ver se a roupa do marido está engomada ou não para ir ao trabalho. Acho que algumas coisas deveriam ser revistas,
1: só,
0: né?
1: E veja só, isto não só acontece com as mulheres que, olha, têm alguma ocupação ao longo da semana. Existem mulheres que simplesmente não têm nenhuma ocupação.
0: Elas até têm a ocupação, é manter-se lindas, o cabelo sempre em alta, salão ali, como é que se diz? As simulações, né? As simulações em dia, as unhas em dia, não sei o quê, as massagens e tudo mais. Então, esta é a atividade delas.
1: Então, por favor, comecem a assentar, colocar a mão na consciência.
0: A cuidar mais da vossa casa, da vossa família.
1: Começar a saber onde é que vocês estão a falhar, porque depois é isto que acontece. O marido apaixona-se pela secretária, a secretária também apaixona-se pelo marido e...
0: Porque a secretária gosta da feijoada... porque o marido gosta da feijoada da secretária.
1: Sim, quando tu pensas que a mama cozinha é um desastre. Mas dona faz isto melhor.
0: A secretária já sabe, olha, o patrão saiu hoje para sexta-feira, ele amanhã de manhã vai querer ali um muchucho, não sei o quê. Ela já prepara, já deixa tudo lá.
1: Para mim só não põe mais sal na ferida. Mas não, estas meninas precisam ouvir. Precisam ouvir. É verdade, estas meninas precisam ouvir. Vocês estão a falhar muito. Estão a falhar demais.
0: Meu
1: estão
0: Deus.
1: A falhar muito.
0: Oh, meu Deus. Mas olha,
1: estão a falhar muito.
0: Permitam-me dizer que vocês já podem correr aí à nossa página do Facebook, a comentarem, deixarem ficar lá a vossa opinião. Não se esqueçam, né, de nos dizer entre o verão e o inverno o que é que vocês mais preferem, né? Uhum. Que nós queremos aqui depois ler os vossos comentários, vermos aqui o que é que vocês mais gostam. Gostam mais do verão ou gostam mais do inverno? Essa é uma curiosidade que eu agora também realmente tenho. Será que eu sou a única que gosta do inverno? Será? Vamos lá ver, né? E olha... E pior que agora que as pessoas estão a dizer, olha, por conta das chuvas, beira não vai secar mais. Mas já secou quase.
1: Duvido que seque. Né? Sabes, quando é que foi isto? Acho que foi quinta-feira.
0: Uhum.
1: Dei uma volta na zona do Vaz, Munhava. Oh, meu Deus.
0: Estava uma coisa.
1: Poxa, sinceramente, beira, eu acho que beira não seca mais mesmo.
0: Não, mas eu acho que seca. Agora, como, por exemplo, a chuva... Se nós entrarmos no inverno, não vamos ter lá tanta chuva, né? E diga-se... Não, mas também já, isso já não é muito certo, porque eu digo, nós estamos a viver agora o verdadeiro sentido das mudanças climáticas.
1: É.
0: Nós estamos a ter chuva fora de horas, já não dá para controlar e a gente dizer, olha, a época chuvosa vai até março. Não, vai até abril, não é possível. Não é possível. Agora tudo acontece ao seu belo prazer, né? Então, nós estamos a viver os efeitos daquilo que se diz e se fala todos os dias sobre as mudanças climáticas, sobre o impacto das mudanças climáticas a nível global. Então, é importante que nós também possamos fazer a nossa parte para que estas mudanças climáticas não continuem a ser tão intensas, porque os nossos netos, dos netos, dos netos, é que mais vão sofrer com tudo isso. Nós já nem estaremos aqui em vida, estaremos, como é que é, estaremos nos livros, né? Como uma espécie que passou pela Terra, né? E que estragou, diga-se de passagem, a Terra, porque ali vai ter ali, tipo, a espécie X que passou não sei em que século, em que ano, acabou estragando a Terra está como está, então... Vamos cuidar mais deste nosso bem precioso. Vamos a mais música ou vamos à culinária, Estrela?
1: Não, vamos a mais música.
0: E voltamos para a culinária.
1: É, voltamos para a culinária enquanto os nossos ouvintes, que daqui a pouco vão se tornar internautas, porque já estão no Facebook.
0: Sim, sim, sim, sim. Correm para o nosso Facebook e comentam. Ah, queremos saber aí. Diga para nós também o que vai fazer no seu final de semana. Olha, aproveite a nossa página do Facebook para se expressar. Diga-nos tudo e mais um pouco. Até já.

0: estamos de volta e o nosso relógio marca 10 horas e 22 minutos. E a esta altura o amigo ouvinte é convidado então a pegar num papel e numa caneta, no seu caderno de receitas, porque eu sei que existem meninas organizadinhas, não que as outras não sejam, né?
1: Sim, mas tem aquelas que gostam de sempre aprender mais um pouco.
0: Exatamente, então por favor, peguem na caneta, no papel, porque nós vamos deixar ficar a nossa sugestão, né, de almoço para vocês hoje. É isso. E vamos fazer algo muito, muito, muito, muito, muito, muito comum, né? A Vanessa que me influenciou. Nós estávamos aqui a falar daquelas mulheres que deixam tudo para a secretária. É. E ela disse não, porque o patrão gosta da feijoada da secretária. Então disse não, hoje então vamos fazer.
1: Hoje vai uma feijoada.
0: É,
1: vai uma feijoada um sábado. Deixa eu ver o que é. Almoçar uma feijoada, não tiras outra coisa para fazer depois. Tiras aquela sonequinha sem culpa.
0: É, sem culpa mesmo.
1: Porque tu não tens mais nada para fazer depois dali. Não tens que correr para o trabalho. Não tens... Tu só tens que relaxar.
0: Poxa.
1: Ai, meu Deus.
0: Ai, meu
1: coisa
0: Deus,
1: gostosa.
0: É. Vamos a isso. Vamos fazer feijoada com todos. Feijoada com todos. Vamos aos ingredientes. 500 gramas de feijão. Mas atenção, isto depende do número de pessoas.
1: Exatamente.
0: Que vão, portanto, comer esta feijoada. 500 gramas de feijão, água, 1 quarto de frango, 300 gramas de entremeada de porco. Atenção, porque isto é feijoada com todos. Para quem não alinha no porco, pode tirar este ingrediente.
1: E substituir por outros.
0: É, substituir por um outro ingrediente. A Vanessa, por exemplo, não está a tratar
1: porquinhos. Não.
0: Atenção que isto não é só sobre comida.
1: Estrela.
0: Ai. Não, vamos ficar sérios, que é isso? Faz isso. Ainda estamos dos ingredientes, vamos. 500 gramas de feijão, né? Feijão a seu gosto, pode ser preto, pode ser encarnado, pode ser o feijão manteiga, catarina, a sua escolha. Água, 1 quarto de frango, 300 gramas de entremeada de porco, 300 gramas de carne de vaca para cozer, 300 gramas de entrecosto, sal, 2 cebolas, 1 chouriço grande de carne e 2 cenouras. 500 gramas de tomate maduro, cominhos, couve que baste e por fim a farinheira. Mas isso também é para quem gosta. Há pessoas que não gostam da farinheira. Vamos agora ao modo de preparo. Ponha o feijão de molho em água de um dia para o outro. Esta é uma dica muito importante. Eu não acreditava muito nisto. Mas desde o dia que comecei a colocar o feijão de molho, eu já não fico 3, 4, 5 horas de tempo a ferver feijão.
1: E é menos gasto, seja
0: exatamente.
1: Do carvão, seja do gás.
0: Exatamente.
1: Né?
0: Então,
1: leva menos tempo.
0: Façam isso. Ponha o feijão de molho em água de um dia para o outro. Coloque as carnes numa panela, cubra-as com água e tempere com sal. Leva ao lume e deixe cozer até as carnes estarem tenras. Isto é, o porquinho, a farinheira, o frango, todas as carnes que nós falamos aqui. Coloque todas elas na mesma panela a cozer. Retire as carnes para outro recipiente e reserve-as. Escorra o feijão demolhado e introduza-o no caldo da cozedura das carnes. Aquele caldinho das carnes, vocês devem reservar e colocarem lá o feijão. Se for necessário, acrescente um pouco mais de água e deixe cozer tapado e sobre lume brando até estar macio. Ao mesmo tempo, descasque as cebolas e pique-as finamente. Tire a pele ao chouriço e corte-o em pedaços. Tire também a pele das cenouras e corte-as em cubos. Eu gosto de cortar a cenoura em cubos bem, bem rechonchudos quando se trata de feijão. Tem um sabor diferente. Só Deus é que sabe. Aqueça Aqueça, portanto, as carnes num tacho grande, junte a cebola picada e o chouriço e deixe cozinhar até a cebola alourar. Adicione a cenoura, tape e deixe suar enquanto tira a pele ao tomate e o limpa de sementes. Tirar as sementes do tomate, neste caso. Junte um pouco de cominhos ao cozinhado, introduza o tomate em pedaços, tape e deixe cozinhar até estar macio. Sim. Separe as folhas da couve. Apare, portanto, os talos. Devem tirar os talos, né, da couve. Os talos mais grossos. Lave e escorra. Quando o feijão estiver macio, junte-o aos legumes cozinhados. Adicione as carnes e assim que retomar fervura, introduza as folhas da couve. Deixe cozinhar mais 15 a 20 minutos até estarem tenras. Pique a pele da farinheira com um garfo e coza-a à parte durante cerca de 10 minutos. Escorra, corte-a em pedaços e junte, portanto, à feijoada. E vocês também podem, isto já é uma coisa minha, vocês também podem adicionar aí meio copo de cerveja, de preferência. Olha, eu vou fazer publicidade.
1: A dica da chef.
0: Eu vou fazer publicidade, mas olha.
1: Mas fala rápido, ué. Qual é?
0: Coloquem aí um copo ou meio copo de uma manica ou uma dojema.
1: Ok.
0: Sabe muito bem. Ai,
1: essa é a primeira vez que eu ouço. Eu não conhecia essa dica.
0: Mas é super, super. Para
1: as cervejas, definitivamente eu sempre usei tipo para mariscos, né? Ou mesmo para carnes. Nunca pensei para feijoada.
0: Não, faz isso. Se fizeres uma feijoada com todas estas carnes menos a dobrada,
1: aí não tem graça.
0: Não, mas adiciona aí meio copo de cerveja. De preferência a essas que eu disse aqui, não vou repetir. Mas estas não, que eu disse.
1: Gostei da dica da chef.
0: E olha, para servir, vocês podem servir com um arroz branco, eu gosto muito. Se quiserem também, se forem um mais ousado, podem servir com uma chiminha, mas olha, feijoada com chima.
1: Mas sabes, se tem uma coisa que eu aprendi, é que gostos...
0: Não, mas é isso. É
1: gostos de uma coisa que a malta não tem como
0: não
1: discutir.
0: Ah,
1: não tem
0: pode,
1: mesmo.
0: Não tem como.
1: Mas olha, sintas à vontade. O importante é que te sintas feliz. Então brilha, vive a vida. E eu costumo dizer que comer devia ser considerada a oitava maravilha do mundo, né? Comer.
0: Não,
1: o
0: mas...
1: prazer que a gente tem quando
0: Ei,
1: come.
0: Minha Nossa Senhora.
1: E quando tu comes o que tu queres, então? Ai, meu
0: é
1: Deus
0: outro
1: céu.
0: Nível.
1: Meu
0: é outro
1: Deus.
0: Nível. E por favor, olha, vocês também podem substituir a couve por folhas. Como é que se chama?
1: Espinafre?
0: Aquilo? Podem também substituir pelo espinafre, mas tem coisa. Eu não sei como é que se chama aqui, na zona centro,
1: mas
0: no sul chama-se tsek.
1: Ah, aqui chama-se Mboa. Já sei. Sim, não, coa, né? Coa. Sim, é isso mesmo, é coa.
0: É isso mesmo.
1: Folhas, sim, nem são folhas de coa.
0: Sim, podem substituir com coa. Fica. Ai, Jesus. É outro nível. E veja só, a coa tem um poder maravilhoso. Tu podes fazer feijão, né? Feijão mesmo. E colocar coa, sabor...
1: Pois aquilo nem custa cozer, são uns minutinhos de nada.
0: Minha Nossa Senhora.
1: Mas já estamos a ficar com fome aqui no estúdio, então.
0: Façam isso.
1: Se acham que está tarde para colocar o feijão, coloquem o feijão de molho hoje, aproveitem um domingo ou amanhã para fazer esta receita maravilhosa e aproveitem
0: e vocês
1: com a família.
0: Não se vão arrepender.
1: Não, acredito que não. E não se esqueçam da dica da chef.
0: Não se esqueçam mesmo.
1: A dica diamante para o dia de hoje. Olha, para a sua feijoada com todos.
0: Eu vou fazer esta feijoada para o aniversário da Vanessa. A Vanessa vai fazer
1: mas,
0: daqui a pouco.
1: Mas não vais colocar lá os...
0: Não vou colocar dobrada, esquece.
1: Não!
0: Dobrada eu não vou colocar. Não vou colocar porco. Pessoal, respeito e consideração.
1: A Estrela não gosta de dobrada. Talvez nada contra, né? Mas olha, pessoal, desculpem lá.
0: Eu
1: amo, de verdade, eu gosto, né? Eu não tenho preconceitos com a dobrada, então eu...
0: Ai, meu Deus.
1: Meu Deus.
0: Ah, talvez vamos fazer um pitisco assim à parte.
1: Yeah.
0: Dobrada para aqui. Por respeito e consideração, não é? Mas.
1: Não, eu superava, de verdade. Panelas. Sério. Eu superava. Eu sempre que vejo um cabritinho, eu pensei, uai, dobrada.
0: Minha, quer dizer, no cabrito a única coisa que te interessa é dobrada.
1: Definitivamente sim. Definitivamente sim, sem tirar nem pôr. Mas estamos agora com 10 horas e 30 minutos. Amigo, a ainda pode correr aí para a nossa página do Facebook, Rádio Cidade Beira. Coloque aí o seu gosto, o seu comentário na nossa foto do dia. Veja aí como estamos deslumbrantes para um sábado de manhã.
0: Bem deslumbrantes mesmo. Vocês tinham que ver a ginástica que foi feita aqui para
1: que as fotos pudessem sair. Vocês estão a ver aquele rosto, aquela cara de quem acordou e só veio para a rádio, né? Como o rosto fica ainda todo manhoso de manhã.
0: Minha Nossa Senhora.
1: Para poder fazer um sorriso radiante para vocês. Ai, meu Deus do céu. Então vai lá. Comente na nossa foto do Facebook. Diga-nos aí como é que está a ser o seu sábado, o seu final de semana, como vai ser. Conte as novidades que achar que gostaria então de partilhar connosco. Vamos a mais música?
0: É, vamos a mais música e nós voltamos já. Não se esqueça, teremos dicas de moda.
1: Yes! Teremos dicas de moda. Queremos que todos vocês continuem aí fashion, a arrasar. Prontos.
0: No inverno.
1: No inverno. Ai, eu até já tenho roupa, estou à espera do inverno.
0: Sabes, eu estava mesmo a conversar com a minha irmã ontem.
1: Uhum.
0: E ela dizia, olha, o inverno já entrou. Eu estava lá fora, nós estávamos a conversar por volta das 21, uhum. 22. Ela disse, eu estava lá fora e eu senti cacimba. Então, o inverno está lá. Eu disse, o que é que vamos vestir? Porque nem camisolas tem.
1: É. Porque vocês são aquelas... I love summer.
0: Acabou. Somos mesmo da pavirada.
1: Eu acho que tenho muita roupa do inverno, sei lá. Então, acho que também deve ser por isso que eu amo esta estação, né, do ano. Porque eu acho que é muito mais fácil vestir-se e vestir-se bem. E de forma extremamente fashion. O inverno permite isso. Permite que tu ouses algumas coisas. Então, yeah.
0: Não, mas
1: que venham.
0: A Vanessa gosta mesmo de inverno. A Vanessa não. Tem botas.
1: Yeah.
0: Eu não consigo. Não consigo apreciar botas. Não consigo. Mas, ó, depois das dicas, acho que vou começar a apreciar.
1: E falando nisso, acho que preciso de renovar algumas. Mas não, tendem lá a viver felizes no inverno, vocês vão gostar, sério, acreditem em mim.
0: Rasgamantas, são rasgamantas no pé, para quê?
1: Mas nós podemos nos cuidar, isso, olha, sei lá, uns olhos básicos.
0: Permitam-me ficar à vontade.
1: Fique.
0: Ingena. Não, não façamos. Vamos ouvir mais música e vamos já.

0: Muito bem, estamos na reta final do nosso programa, mas ainda nos sobra tempo para as nossas dicas de moda. Num dia em que vamos falar então de como se vestir bem no inverno. Dizem que ficamos mais elegantes no frio, mas o amigo ouvinte sabe como se vestir bem no inverno com sofisticação. Escolher as peças certas garante conforto térmico sem abrir mão do estilo. É. Dica número 1. Aposte em peças que nunca saem da moda. Ao contrário do que muitas pessoas pensam, é possível aprender como se vestir bem no inverno com roupas simples, fugindo de peças caríssimas e exclusivas. A verdade é que dá para montar um look estiloso com peças versáteis que provavelmente já estão no seu armário, mudando apenas os acessórios. Dá para fazer diversas, ou melhor, dá para fazer diversos looks. Número 2. Considere os looks de inverno com vestido. Sim, se você pretende passar a estação mais fria do ano em lugares com temperaturas mais amenas, a vantagem é que tem como usar vestido de verão no inverno. A combinação dessa peça com um casaco oversize fica super estiloso e, se você quiser uma ideia de como usar vestido longo no inverno, esta é, portanto, uma boa opção. Número 3. Usar cinto com casaco de frio é uma opção para a noite. Sim, outro acessório que não pode passar batido para quem busca como se vestir bem no inverno é o cinto. Por mais que seja algo simples, usar um cinto largo na altura da cintura pode equilibrar o volume dos casacos de frio e destacar a sua silhueta. Além disso, ele dá um toque mais arrumado para a roupa, o que pode ser útil na hora, então, de montar o seu look de inverno. Número 4, por sinal é a última dica, para dar um up no visual, uma dica é apostar em uma bota de inverno elegante. Esta a Vanessa com certeza gostou.
1: Super!
0: É. Um modelo que está sempre em alta e que combina com várias roupas de frio é o Over the Kin. Sabes como é que é o Over the Kin?
1: Não.
0: Esta bota aqui, eu vou-te mostrar na foto.
1: Ah, ok. Essas, as botas de cano alto que vão ter um bocadinho mais acima do joelho.
0: Sim. Então, este Over the Kin significa acima do joelho em inglês. Ai, ai, ai.

0: Bom, como esse calçado é uma peça central do look, você não precisa quebrar a cabeça pensando em como se vestir. Põe uma bota, uma camisola também oversize e sai para a rua. Então, amiga ouvinte, estas eram tantas dicas que nós queríamos partilhar consigo. Obviamente que na próxima edição teremos mais dicas de moda para quem vai se juntar a nós.
1: É verdade, das horas de 55 minutos o tempo começa já a fugir, mas antes de ficarmos mesmo sem tempo, deixa só correr aqui ao nosso Facebook para ler algumas mensagens que estão aqui na nossa página. Tem lá muitos gostos. Muito obrigada a todos vocês que colocaram aí um like, um adoro na nossa página. O Joaquim Manuel Manessa, ele diz: inverno, acordo cedo e com boa disposição. Bom dia, Cidade FM, as duas aí, um bom trabalho. Joaquim, tu és dos meus. Um beijinho para ti. O Sapo Sapinho diz: sucesso sempre. Temos aqui também o César Antônio Ndambuala. Ele diz: ligado, como de costume, bom trabalho, elas. Depois de estar ausente um pouco, aproximadamente 2 semanas e meia, quem vê a imagem nota-se bastante que perdi, que tive perda de massa muscular, assim é que é, após as dores, e é evidente que fisicamente perdi algumas condições. Ele enviou juntamente na mensagem uma fotografia dele para nós vermos que ele está um pouco mais magro. Veio mais magro, mas graças a Deus estou a melhorar. Deus está cuidando. Estrela e Vanessa, tenham um bom dia, um bom regresso a casa e fique com Deus. Muito obrigada e continuação de Rápido das Melhores, César. E tem também aqui o Pedro Pires Mainato, ele diz: um ótimo sábado. Muito obrigada a todos vocês. Desejamos também um feliz sábado muito, muito agradável ao lado de quem vocês mais gostam. E aproveitem o final de semana mesmo para relaxar, para estarem mais próximos dos vossos. Está na hora de ir embora, Estrela?
0: É, tu é que vais embora.
1: Está na hora de eu ir embora. Está na hora de eu ir embora e está na hora do Elas também fechar
0: É verdade.
1: para esta edição de sábado. Ficamos apenas com 3 minutinhos só, mas são 3 minutos que são suficientes, não é, para poder dizer muito obrigada a todos vocês que ficaram aí bem ligadinhos ao nosso programa Elas na Cidade FM. Sábado sim, já sabe, das 9 às 11 horas. Chame aí toda a família, o maridão, os filhos, faça aí as suas atividades domésticas bem ligado a este programa que é feito de mulher para todos. Queremos também mandar um beijinho especial ao nosso produtor Luiz Tima, que está sempre aí ligadinho ao nosso programa, está sempre, sempre apto também para dar muitos puxões de orelha. Te manda chato, que é uma coisa, Estrela.
0: Eu agradeço porque isto saiu da tua boca. Te juro. Agradeço.
1: Ai,
0: Agradeço porque isto saiu
1: ele
0: da tua
1: anda
0: boca.
1: com os puxões de orelha. Ai, menina, ok,
0: Ele
1: senhor
0: anda muito
1: produtor.
0: chato.
1: Mas em todo
0: Anda
1: caso, um
0: muito
1: beijo
0: chato.
1: muito grande aí ao time. Acho que ele vai entrar hoje, né? Vai
0: É, às
1: entrar,
0: 13.
1: às 13. Muito certo. Então já sabem. Final de semana é com a 105.2, melhor da sua cidade. Olha, eu não vou dizer mais nada. Senão, goodbye.
0: É isso. O Elas fica por aqui e nós voltamos próximo sábado com muito mais para todos vocês. Ó, daqui a pouquinho o Antônio Ganha vai entrar em cena para mais um programa, não é? É, vamos acompanhar. Vamos acompanhar daqui a pouquinho o Desporto Total com Antônio Ganha, quando forem pontualmente 11 horas.
1: Beijinhos, amigo ouvinte, e até para a semana. Tchauzinho.

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2: 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Estimados ouvintes, muito bom dia. Está a começar o Desporto Total neste sábado 9 de maio de 2026. Conheça para já os assuntos em destaque. Cerca de 40 atletas de Taekwondo WT participam no dia 16 de maio na Beira, província de Sofala, no torneio interno da modalidade com o objetivo de avaliar o nível e, consequentemente, mudar de faixas que podem variar entre faixa branca até vermelha barra negra. Estão marcados os jogos da segunda jornada do Campeonato Nacional de Segunda Divisão Face Provincial de Sofala. A cidade da Beira, em Sofala, foi o palco do Campeonato Regional Centro e Norte de Karatê de todas as modalidades, realizado na semana finda com o objetivo de apurar os atletas que vão representar o país nos Jogos da AUSC Moçambique 2026, que terão lugar em dezembro próximo em Maputo. Gianni Catamo cobiçado na Série A italiana. Estas são algumas notícias que vão dar corpo a este espaço informativo sobre o desporto, hoje com António Ganha na edição e apresentação e Luís Marijani nos cuidados técnicos. Desde já, excelente audição.

0: A cidade de Beira, em Sofala, foi o palco do Campeonato Regional Centro e Norte de Karatê de todas as modalidades realizado na semana finda, com o objetivo de apurar os atletas que vão representar o país nos Jogos da AUSC Moçambique 2026, que se realizam no mês de dezembro. No certame, só participaram as províncias da Zambésia e de Sofala como anfitriã, como deu a conhecer o treinador de Karatê, Amílcar Soares, que falava em entrevista à Rádio Cidade. Amílcar Soares disse que participaram 6 escolas de Karatê da Beira e 2 clubes da província da Zambésia. O técnico afirma que a Casa de Cultura é o grande vencedor do campeonato, razão pela qual conseguiu colocar os seus atletas na alta roda da modalidade e realçou a importância da presença do selecionador nacional de Karatê e o comprometimento dos atletas nesta competição.
1: Era o Campeonato Regional Centro e Norte, que tinha como objetivo apurar alguns atletas para o jogo da AUSC, que vai ser em Moçambique, em Maputo, em dezembro. E decorreu bem, teve cá a província da Zambésia, representada por 2 academias, que é Sporting Clube de Climane e Nelito Saibá Clube de Climane também. E 6 academias, 6 escolas daqui, da província de Sofala ou cidade da Beira. E decorreu bem, foi tudo num só dia. Foi positivo, tratando-se de um campeonato de todos os estilos, envolvia todos os estilos de karatê, então para nós foi muito bom, foi uma experiência boa para alguns atletas, que foi talvez a primeira vez que entravam num campeonato deste género. Então foi bom e estamos assim a programar um campeonato, aliás, os atletas apurados para o jogo da AUSC, que nós já temos 5 aqui na província de Sofala, tem 5 atletas apurados para o jogo da AUSC e temos que pegar os atletas e colocar ainda nos campeonatos Regional Sul. Estamos a pensar se houver condições de ir para Angola, porque dia 14 a 16 de maio tem um campeonato em Angola, em que envolve esses atletas de 14 aos 16 anos, aos 17. Então nós temos, quer dizer, foi uma experiência boa, em que nós também ganhamos alguma coisa, e principalmente em colocar atletas em grandes campeonatos. Todos são daqui, da Beira e da escola da Casa da Cultura, porque a Casa da Cultura foi a grande vencedora deste campeonato, com o maior número de medalhas, e também teve ganhos em colocar os seus atletas já na alta roda desta modalidade, quer dizer, no jogo da AUSC, e também convites para participar em jogos de Angola e, quiçá, outros campeonatos também europeus, mas tiveram. A Casa da Cultura teve um bom resultado, e isso é que a Casa da Cultura é que vai representar a província de Sofala nos campeonatos internacionais, pelo menos este ano. Não. A Áustria também tem um campeonato, mas os jogos mais importantes em que nós vamos estar é cá em Moçambique, vai ser em dezembro. Okay. É um jogo, aliás, sim, são jogos que já estão a ser organizado pelo governo médio, por causa de envolver várias outras modalidades, não é só o karatê, mas o karatê também está lá, e o chamado jogo da AUSC Moçambique 2026, quer dizer, da zona 6, em que estão cá os países da zona, da nossa zona, vão estar cá em Moçambique, e o karatê também está lá, e nós temos 5 atletas envolvidos nesses jogos.
0: Amílcar Soares, falando do Campeonato Regional Centro e Norte, realizado na Casa Provincial de Cultura na semana finda, na Beira. Continua a escutar o programa Desporto Total, transmitido dos estúdios da Rádio Cidade, na Beira. Cerca de 40 atletas de Taekwondo WT participam no dia 16 de maio na Beira, província de Sofala, no torneio interno da modalidade, com o objetivo de avaliar o nível e, consequentemente, mudar de faixas, que podem variar entre faixa branca até vermelha barra negra. Tratam-se dos atletas das academias das cidades da Beira e Dundo, que pretendem mostrar habilidades no tartame com olhos postos na mudança de escalão. A informação foi partilhada pelo treinador de Taekwondo WT, Chaurombo Beni, que falava em entrevista à Rádio Moçambique. Chaurombo Beni disse que já contactou os examinadores das províncias de Maputo e Manica, que participam no momento no seminário da modalidade, que conta com vários países africanos da Zona 6. O técnico afirma que muitos atletas terão um desempenho de encher os olhos devido ao trabalho e à fome de vencer que estes apresentam diariamente.
2: Até agora tenho 37 estudantes. São várias categorias. Faixa branca até faixa vermelha e barra negra. É nível, como é classe, por exemplo, tem pré para a primeira, primeira para a segunda. Tem sido no mesmo dia. Depois do exame, vai decorrer caminhar para a academia. Cardio bom, Prestige School, Beira International School e Dondo International School.
0: O treinador de Taekwondo WT em Sofala, Chaurombo Beni, falando do torneio interno da modalidade, que terá lugar na Beira no dia 16 de maio. O estimado ouvinte que acabou de ligar a rádio está a acompanhar o Desporto Total, que vai ao ar todos os sábados. Os jogos estão agendados para este final de semana referente à segunda jornada do Campeonato Nacional de 2ª Divisão Fase Provincial de Sofala são os seguintes. Por volta das 13h30, o Ferroviário da Beira B defronta o Leões da Manga. Às 15h, o Futebol Clube da Beira mede forças com a Liga Desportiva de Sofala. Hoje, no Municipal de Marromeu, batem-se as equipas do Sena Futebol Clube e Machete da Beira. Ainda neste sábado, no Estádio Municipal da Beira, na Munhava, estão marcados os jogos entre Águias Especiais e Exapol. Têxtil de Pungue defronta o Estrela Vermelha no domingo. A Liga Moçambicana de Futebol avança com o calendário contestado por alguns clubes. A Liga divulgou o calendário dos jogos da 2ª e 3ª jornadas do Moçambola 2026, que prevê a implementação de jornadas combinadas. Em conformidade com o sorteio realizado a 18 de abril, anteriormente contestado por alguns clubes. Nas próximas duas rondas, a Associação Desportiva de Vilanculo e o Ferroviário de Lixinga ficarão de fora. A medida decorre da necessidade de alguns clubes realizarem dois jogos na mesma província, como forma de reduzir os custos com transporte aéreo. Entre os jogos já calendarizados, segundo escreve o Lance MZ, destaque vai para a segunda jornada em que o Machakene vai defrontar o Black Bulls. A Black Bulls recebe o Costa do Sol, enquanto o Ferroviário de Maputo defronta o Machakene, com partidas agendadas para o fim de semana. Outro destaque vai para o embate entre o atual campeão nacional, a União Desportiva do Songo, e Ferroviário da Beira, marcado para a tarde de domingo, 10 de maio, no Caldeirão de Chivef. Recorde-se que o Moçambola 2025 não foi concluído devido à falta de financiamento, tendo as equipas sido despromovidas, a faltar 3 jornadas por disputar. Moçambique terá mais 25 técnicos de nível A da CAF a partir de dezembro. O país passará a contar, a partir de dezembro próximo, com mais 25 treinadores detentores da licença A da CAF no âmbito de um curso promovido pela Federação Moçambicana de Futebol, com início previsto para junho e o encerramento para o fim de ano. De acordo com um comunicado da Federação Moçambicana de Futebol, a formação, que terá lugar na capital do país, será estruturada em 6 módulos, intercalados com estágios práticos em clubes e contará com 25 treinadores previamente selecionados. As inscrições decorrem até ao dia 27 de maio na sede da Federação Moçambicana de Futebol. O curso será ministrado por instrutores certificados pela CAF.

0: O moçambicano Jenni Catamo é cobiçado na Série A italiana pela equipa da Fiorentina. A Fiorentina está interessada na contratação de Jenni Catamo, segundo informa o jornalista Nicolo Stira. De acordo com a mesma fonte, o extremo do Sporting tem vindo a atenção na Itália Série A de 2019-2020, inicialmente por empréstimo de Amora Futebol Clube. Posteriormente, foi contratado em definitivo e estreou-se pela equipa principal na época 2020-2021. O internacional moçambicano passou ainda por períodos de empréstimo no Vitória Sport Clube e no Marítimo, antes de se afirmar na equipa principal dos Leões. Na presente temporada, o jogador soma 44 jogos, 8 golos e 4 assistências ao serviço do Sporting Clube de Portugal, com o qual tem contrato válido até verão de 2028. Hora de espreitar a Liga Portuguesa de Futebol, ou se preferir a Liga Betclic. Na jornada 33, temos os seguintes jogos. A AVS SAD recebe o campeão Futebol Clube do Porto às 20 horas de domingo. O Alverca defronta o Estoril às 22h30 de Moçambique, também no domingo. Já na segunda-feira, o Estrela Amadora recebe o Famalicão. O Santa Clara defronta o Nacional do Moçambicano Witi. À mesma hora, o Rio Ave defronta o Sporting do Moçambicano Jenni Catamo. Enquanto que o Tondela defronta o Moreirense. O Gil Vicente recebe o Arouca. Benfica bate-se com o Braga no Estádio da Luz. Enquanto que o Vitória Sport Clube recebe o Casa Pia. Lembre-se que os jogos da segunda-feira realizam-se à mesma hora, 22h15, de Moçambique. Olhando para a tabela classificativa da Liga Portuguesa na passagem de 32 jornadas já realizadas, primeiro, o Futebol Clube do Porto com 85 pontos. Segundo, é o Benfica com 76, os mesmos do Sporting na terceira posição. O quarto é o Braga com 75 pontos e completa o top 5, o Famalicão. Já no fundo da tabela encontramos o Casa Pia com 26 pontos na 16ª posição. O Tondela é o 17º colocado com 25 pontos e o AVS SAD é o Lanterna Vermelha com apenas 17 pontos em 32 jogos realizados. Classificação da Premier League, ou Primeira Liga Inglesa em futebol. O Arsenal lidera com 76 pontos. Na segunda posição está o Manchester City com 71 pontos e o Manchester United está na terceira posição com 64 pontos. O quarto é o Liverpool com 58 pontos e na quinta posição temos o Aston Villa, também com 58 pontos. As três equipas do fundo da tabela são o West Ham, que se encontra no 18º lugar com 36 pontos, o 19º é o Burnley com 20 pontos e o último é o Wolverhampton com apenas 18 pontos. Estamos já nos momentos finais deste espaço de informação sobre o desporto. Vamos recapitular os destaques. Cerca de 40 atletas de taekwondo WT participam no dia 16 de maio na Beira, província de Sofala, no torneio interno da modalidade, com o objetivo de avaliar o nível e, consequentemente, mudar de faixas, que podem variar entre faixa branca até vermelha para negra. Estão marcados os jogos da segunda jornada do Campeonato Nacional de Segunda Divisão, fase provincial de Sofala. A cidade da Beira, em Sofala, foi o palco do Campeonato Regional Centro e Norte de Karatê de todas as modalidades, realizado na semana finda com o objetivo de apurar atletas que vão representar o país nos Jogos da AUSC Moçambique 2026, que terão lugar em dezembro próximo, em Maputo. Ficam os cumprimentos de António Ganha, que esteve na edição e apresentação, e de Luís Marijane, nos cuidados técnicos. Bom dia e continue a acompanhar a restante programação da Cidade FM. 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

Quando e onda, tu vives em mim, grande música. Estamos neste momento com 11 horas e 41 minutos. Já sabe que estaremos juntos até bem perto das 13. Acompanhamos aí logo nas primeiras horas deste período de emissão o programa Elas na Cidade FM, onde tive a oportunidade de dividir o mic com a Vanessa dos Santos. Logo de seguida, às 11 horas, tivemos aí o Desporto Total com António Ganha. E a esta altura estamos a ouvir música, música muito, mas muito boa. Afinal de contas, é o lema da nossa 105.2, não é? Música elevada ao infinito. Olha, eu quero brindar-vos aqui com o som do Suraj. Olha, só se as condições estiverem criadas. Oh, vamos lá ver. Vamos lá ver se as condições estão criadas. Mas olha, se as condições não estiverem criadas, vamos ouvir uma outra música e eu volto já já com a música do Suraj.

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0: 14:17 em Moçambique, a tua Cidade FM, a transmitir em 105.2 em tarde de sábado. Bom fim de semana na companhia do seu melhor canal de rádio. Também pode nos acompanhar através da internet em www.rm.co.mz. Você está com o Estima, até muito bem perto das 17 horas, trazendo o melhor da música. Se é que está a viajar, tenha uma ótima viagem. Se é que está a chegar à cidade da Beira, seja muito bem-vindo e aproveite no máximo do que a nossa cidade tem para lhe oferecer. Continuamos ainda nesta vibe musical do House Music aqui na tua Cidade FM. Os melhores sons de 2026 que diz respeito ao House Music. O melhor sunset aqui na tua Cidade FM. Para si que está incomodado, o rap das melhores. 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

Ok. Não há ninguém neste mundo tão inteligente a ponto de saber tudo. E não há ninguém tão burro a ponto de não saber nada. 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Por isso, cuidado. 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

É um dos mais queridos de Kleman, chama-se Weka Weleman, com este malandro, um só que está disponível há sensivelmente 2 semanas e merece passagem obrigatória aqui na tua Rádio Cidade Beira. Um forte abraço aí ao Weka, o homem de lábios cor-de-rosa. É um verdadeiro artista, um grande artista e que está a fazer muito sucesso.

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que escrevi. Aqui está Ângelo César, ou se preferir, Bossa Si, com o tema Carta que Nunca Escrevi. É Luso Cabo Verdeano a passar na tua cidade FM, quando estamos com 16 horas e 14 minutos em Moçambique. Sabe que esta emissão vai até muito bem perto das 17 horas aqui na tua rádio, ao microfone, Luís Tima. Já estamos a caminhar mesmo para a reta final deste espaço. E nós agradecemos pelo fato de você manter-se aí bem ligadinho a nós.

0: E musicalmente continuamos nós aqui na tua rádio. Depois de ouvir Bossa Si, vamos já ouvir os Army Squad com um tema melhores em produção, com a participação do Manquila.
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1: Aqui está o Guto e Bossa C nesta música intitulada Ser Negro, aqui na tua Cidade FM. São sons que fizeram muito sucesso nos anos passados e a Cidade FM faz questão sempre de recordar e trazer esses sons que fizeram muita gente a dançar, sobretudo jovens que na altura eram amantes do estilo rap. Verificava-se muito naquele tempo a fantasia, não é? Aconteciam fantasias em que jovens interpretavam vários sons. E esta música do Guto, Ser Negro, é uma das mais preferidas na altura.
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1: 14h22, você continuará ouvindo estes sons até às 17 horas, altura em que iremos despedir de si.

Aqui está o hip-hop lusófono na voz do Gitofinha, ao lado do Monster e Ola Smed, do Don G, NDA e Prodígio, com tema Semente. Estamos bem perto do fim desta emissão da tua Rádio Cidade. Estamos agora com 16 horas e 46 minutos em Moçambique e vamos continuar aqui a trazer o melhor da música na tua rádio até muito bem perto das 17 horas, a altura em que irei me despedir de si. E peço que o amigo ouvinte continue deste lado conosco a ouvir o melhor da música na tua Cidade FM.

E pronto, amigos ouvintes, desta maneira que nós colocamos o ponto final a esta edição do Cidade FM Zouk, eu prometo que daqui a 7 dias estaremos de volta e com mais novidades. Receba um abraço bem forte do Mário Malua e até lá.

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2: Boa noite, 18 horas em todo o território nacional.
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2: Tarde, ou seja, noite de sábado, hoje. Hoje, 9 de. 9 de maio de 2026. Mais uma sessão aqui na tua preferida de fim de semana. A todos quero desejar uma ótima escuta nesta sessão. Estou consigo até às 21 horas.
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0: Estamos a carregar nesta noite de sábado aqui na Cidade FM. Bom fim de semana, bom fim de semana. Um grande abraço ao Malangaze, está a acompanhar esta sessão.
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Está muito bem carregado. Yes! Até as 21, muita música. Não precisa ligar, não precisa colocar o seu flash aí no seu aparelho. É só estar ligado a esta tua preferida, Cidade FM.